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0: Esfolei o dedo.
1: Tá gravando.
2: Não faça isso.
0: Se demora, aí, tu gravou essa.
2: Gravei.
3: Se é demora, difícil valeu, contar sem referência de...
2: Vamos fazer outra aqui?
3: Chegando de me ouvir.
0: Se demole, valeu, hein? Só tem um acordezinho ali que eu ia pedir. Pô, ficou tão bonitinho. Eu toquei tão bonitinho, só um acordezinho. Melhor que gravar tudo. Não, cara, valeu.
3: No início que eu tentei fazer menos.
0: Meu violão ficou tão bonito, ficou ruim. Tão...
3: Melhor assim, mais sussurrado do que tava antes, né? Melhor assim, né?
2: É, mas dependo bem pertinho.
3: Assim, de isso. Mas a intenção, essa ficou melhor, né, Rael?
0: No meio da gravação, toca essa porra.
2: Nem precisar colocar.
1: Bem mole, hein?
3: Aqui, tô com medo da bateria acabar. Se quiser gravar de novo.
2: Desliga a bateria. Desliga ela só pra a bateria não acabar. Vamos fazer outra.
3: Não.
2: Cara, ficou lindo.
0: Ficou bom. Só tem um acorde ali que eu acho que foi muito agressivo. Não, eu tenho tensão pra casa.
1: E aí, pô?
3: Mas teve também mais dois ou três ali que eu...
2: Pra caramba, já foi a filmagem.
3: Agora tá bom que eu tô me ouvindo. É pra eu me ouvir mesmo? Ah, não, parou. Eu tava ouvindo de lá. É. Tava bom me ouvindo. Vamos. Só um segundinho.